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2: 9:02.
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1: Sampaio, você já sabe.

0: Quem foi o atrevido que deu tiros aqui na minha festa?
1: O que é que há, índio velho? Fui eu que atirei, por quê?
0: Não. É só pra saber.
1: Então, gaiteiro, continue tocando, diabo.

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2: 9:31.
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0: 9h55.
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0: Parabéns, mano. Mano, velho. Bom demais estar com vocês aqui. Parabéns. Viu, mano? Obrigado.
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3: 10:19.
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1: 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DJ Michel Rapunzel, fazendo a festa.

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0: disfarçando pra poder falar agora?
1: Não.
0: Não?
1: Preciso desligar, você tem que cuidar ele.
0: Me liga amanhã então, amor.

0: 10h42.
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2: 11:09.
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0: 11:34.
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0: 11:58.
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4: Meia-noite e 21.
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5: Meia-noite e 40.
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2: Uma hora.

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1: Uma e 23.
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2: Uma e 41.
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3: 12:02.
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5: 2:20.
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0: aqui, eu vou embora, vamos embora, fiquem seus lares e tchau, e até semana que vem. Tchau.
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2: Os Federais, a explosão do Brasil.

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2: Doze e 41.
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2: Três e dois.
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4: 3:23.
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1: Três e quarenta.
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2: Acerta 4-1.
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1: Quatro e vinte. 87,9.

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2: 4h41.
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3: Hora certa. 5 e 1.
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3: 5:22.

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5: 5h41. 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

0: Obrigado, Henrique. Obrigadão.
1: Tchau, galera.
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2: 5h59.
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2: 6:19.
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2: 6h42.
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2: 7:20.
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2: 8 horas.
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0: Alô você, bom dia, bom dia, bom dia, bom dia, bom dia. Estamos chegando com o nosso programa Toca Todas, 8 horas e 4 minutos da manhã da segunda-feira, 3 de agosto de 2026. Mês de agosto começando, possa ser um mês bom para nós em todos os sentidos. Amanhã começa com uma certa nebulosidade, algumas nuvens baixas, mas a previsão indica que poderemos ter aberturas de sol ainda pela manhã. À tarde a nebulosidade aumenta e aí a chuva está se avizinhando, pode chegar em forma de pancadas isoladas e também pode ocorrer de forma isolada temporais, né? Com o risco de temporais, as temperaturas ficam amenas. Temos uma temperatura até de verão, primaveril, vamos colocar assim, né? Temperatura agora em 16 graus, hoje cedinho pela manhã, 15 graus por volta das 5 da manhã. E a previsão indica que continua essa temperatura, esse calorzinho, pelo menos até quarta-feira, quarta até sexta-feira. Sexta-feira a gente começa a ter uma mudança no tempo. O friozinho deve voltar para nós a partir da sexta-feira, quando já teremos uma mínima de 13 a 14 graus. No sábado, mínima de 10 a 11 graus. E no domingo, mínima de 6 a 7 graus. No final de semana, a temperatura máxima não deve passar dos 15 graus. E ainda pode chover, viu? Ainda pode ter chuva em forma de pancadas também. A semana toda vai ser assim, com a umidade elevada, possibilidade de aberturas de sol, nebulosidade e possibilidade de pancadas de chuva a qualquer momento. Em alguns dias da semana poderemos ter mais pancadas durante o dia e outros nem tanto. Mas todos podem ter aberturas de sol ainda, ou seja, semana toda vai ser de umidade circulando e possibilidade de chuva, mas nada demais, viu? Tinha uma previsão aí de chuva forte para o final de semana, não ocorreu, final de semana que passou. Aliás, nem choveu, né? E mudou completamente aí essa previsão. E para essa semana, como eu disse, daqui a pouco toda essa previsão aí de possibilidade de chuva pode não ocorrer. Pode simplesmente termos dias com sol sem chuva. Mas a umidade está elevada, né? Então a gente fica sempre atento a isso. Hoje, nas datas comemorativas, hoje é o dia do capoeirista e dia do tintureiro. Capoeirista é o praticante de capoeira, que é aquela luta, não é uma arte marcial, é considerada uma dança, mas que era utilizada pelos escravos, que para disfarçar os seus donos, eles pareciam dançar, mas na verdade estavam desenvolvendo uma técnica de autodefesa, né? Que utiliza os pés e as pernas e é extremamente violenta se a coisa for para valer. Nenhum lutador de arte marcial tem facilidade, tem muita dificuldade aí para chegar num capoeirista profissional, né? Porque a utilização dos pés e das pernas com habilidade aí complica a vida do adversário, né? Hoje os aniversariantes famosos, as atrizes Isabel Filardes, nascida em 1973, Susana Alves, nascida em 1978, o músico James Redfield, é do vocalista do Metallica, né? Um dos fundadores e vocalistas do Metallica, nascida em 1963. O Metallica, para quem não sabe, é uma banda de heavy metal, ou seja, rock pesadíssimo, né? Também o ator John McGinley, nascido em 1959. Lembramos o falecimento do ex-presidente Ernesto Geisel em 1996. Maria, também o falecimento de... Não, o Alexander Graham Bell foi dia 2, né? 2 de agosto. E com tristeza lembramos a Primeira Guerra Mundial, que ocorreu em 1914, foi num dia como hoje, que foi dada, que iniciou a Primeira Guerra Mundial. Isso lá em 1914. Muito bem, são alguns fatos, aniversariantes famosos do dia. Estamos iniciando o nosso programa desejando a você, claro, uma ótima segunda-feira e, claro, também uma ótima semana.
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0: Começamos o programa com São Francisco, Nossa Vez. Bom dia para vocês.

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2: E 20.
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2: 8h42.
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10: Muito bem, de volta com o nosso programa Toca Todas aqui na Integração FM. 9:06. Bom dia para você. A partir de agora você confere o horóscopo do dia, as previsões para o seu signo.
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12: Agora as previsões para Áries, Touro e Gêmeos. Signo de Áries.
13: Nascidos entre 21 de março a 20 de abril.
14: Áries, a segunda-feira chega pedindo atitude e foco para começar a semana com o pé direito. Evite querer resolver tudo de uma vez e organize suas prioridades. No amor, uma conversa sincera pode fortalecer a relação com o crush ou abrir espaço para uma nova conexão. Nos estudos, sua determinação será a chave para alcançar bons resultados. Confie no seu potencial.
12: Signo de Touro.
13: Nascidos entre 21 de abril a 21 de maio.
14: Touro, o dia favorece a estabilidade e as decisões bem pensadas. Aproveite para colocar as ideias em prática sem pressa. No amor, pequenos gestos de carinho podem fazer toda a diferença e aproximar ainda mais você do crush. Nos estudos, concentração e paciência garantem um ótimo rendimento. Vá no seu ritmo.
12: Signo de Gêmeos.
13: Nascidos entre 22 de maio a 21 de junho.
14: Gêmeos, sua comunicação estará em destaque nesta segunda-feira. Aproveite para esclarecer dúvidas, fazer novas amizades e trocar experiências. No amor, um papo leve pode surpreender e render momentos especiais. Nos estudos, participar das atividades e compartilhar ideias será um diferencial. Use sua criatividade.
12: Já já voltamos com as previsões para Câncer, Leão e Virgem.
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4: 9:21.
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0: Muito bem, vamos em frente com o nosso programa Toca Todas. Bom dia para você, 9 horas 24 minutos. Temperatura com pouca movimentação. Devido à nebulosidade, temos agora aqui no centro da cidade temperatura em 18,1 e a máxima pode chegar lá nos 28 graus.
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2: Agora, as previsões para Câncer, Leão e Virgem. Signo de Câncer.
3: Nascidos entre 22 de junho a 22 de julho.
4: Câncer, a semana começa favorecendo o equilíbrio emocional e a confiança em si mesmo. Não deixe que preocupações antigas atrapalhem seu dia. No amor, demonstre seus sentimentos sem medo e fortaleça os laços com quem você gosta. Nos estudos, persistência e dedicação trarão excelentes resultados. Acredite em você!
2: Signo de Leão.
3: Nascidos entre 23 de julho a 22 de agosto.
4: Leão, esta segunda-feira pode trazer boas oportunidades para mostrar seu talento. Só cuidado para não assumir mais responsabilidades do que consegue cumprir. No amor, seu brilho natural chama atenção, mas ouvir o outro será tão importante quanto falar. Nos estudos, mantenha o foco e aproveite as oportunidades para aprender algo novo.
2: Signo de Virgem.
3: Nascidos entre 23 de agosto a 22 de setembro.
4: Virgem, organização será a palavra de ordem hoje. Colocar a rotina em dia vai ajudar você a ganhar tempo e evitar imprevistos. No amor, o diálogo sincero aproxima e fortalece qualquer relacionamento. Nos estudos, disciplina e planejamento vão render ótimos resultados. Confie no seu método.
2: Já já voltamos com as previsões para Libra, Escorpião e Sagitário.
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4: 9:42.
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Vamos em frente com o nosso programa Toca Todas. 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
1: Horas.
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0: Muito bem, vamos em frente com o nosso programa Toca Todas. Bom dia para você que está com o rádio ligado na Integração FM.
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2: Agora, as previsões para Capricórnio, Aquário e Peixes. Signo de Capricórnio.
3: Nascidos entre 22 de dezembro a 20 de janeiro.
4: Capricórnio, o momento favorece planejamento e responsabilidade. Começar a semana com metas bem definidas facilitará o caminho até seus objetivos. No amor, valorize os momentos simples ao lado do crush e fortaleça a confiança. Nos estudos, sua disciplina continua sendo sua maior aliada. Siga firme.
2: Signo de Aquários.
3: Nascidos entre 21 de janeiro a 20 de fevereiro.
4: Aquário, ideias inovadoras podem surgir logo cedo e render excelentes oportunidades. Compartilhe seus projetos e esteja aberto a novas experiências. No amor, espontaneidade deixa o clima mais divertido e fortalece a conexão com o crush. Nos estudos, explorar novos conhecimentos será muito positivo. Aproveite!
2: Signo de Peixes.
3: Nascidos entre 21 de fevereiro a 20 de março.
4: Peixes, a segunda-feira favorece a sensibilidade e a criatividade. Confie na sua intuição para resolver desafios e não tenha medo de pedir ajuda quando necessário. No amor, momentos de cumplicidade prometem aquecer o coração. Nos estudos, inspiração e concentração caminham juntas. Faça desta semana um novo começo.
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0: Valeu! Valeu, Brasil!
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3: É hora da hora, hora certa.
4: 10h19.
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4: Muito bem, vamos em frente com o nosso programa Toca Todas. Bom dia para você. Amanhã da segunda-feira com tempo bom. A previsão indica que o tempo pode mudar à tarde ou da tarde para a noite, quando a chuva pode ocorrer e pode até ocorrer pancadas isoladas, inclusive temporais isolados, é o que a previsão está indicando para tarde e noite desta segunda-feira. Semana toda deve ficar assim a partir da noite de hoje, então, quando a umidade ela se eleva e o tempo fica propício aí para pancadas isoladas de chuva, não significa que não vamos ter aberturas de sol durante a semana. Sim, teremos. Só que pode ter também chuva. Não muita coisa, mas vai ter. O que chama a atenção é o friozinho que volta no final de semana. Sábado já com mínima de 11 e domingo com mínima de 7 graus. Muito bem, 10 horas 26 minutos, 19 graus e 5 décimos a temperatura. A máxima hoje pode chegar a 28 graus. Agora é o momento de mandarmos aquele alô das homenagens aos aniversariantes do dia.
6: Alô, gente! Essa música é pra você, aniversariante, com muito carinho pra você. Vamos lá! Todo mundo aí!

10:27, 10:27, hoje, segunda-feira, 3 de agosto. Temos de aniversário a Doralisa Bauer, parabéns a Doralisa Bauer. Também a Jurema Betil, aquele abraço, Arlete Fael, parabéns, Tia Eliane, também aquele abraço. A Marlene Sandri, parabéns, tudo de bom, Grace Fernanda Barker, também aquele abraço, a Michele Gross. Ao nosso amigo da Defesa Civil, Ricardo Kir, ex-prefeito também do município. Está de aniversário hoje, parabéns. A Karina Tiese, também aquele abraço. E a Acimas, a Associação da Indústria e Comércio aqui de Marques de Souza, completando 20 anos hoje. Parabéns, Acimas.

0: aniversário.
1: Esta é a homenagem desta segunda-feira, 3 de agosto, aos aniversariantes. Doralisa Bauer, Jurema Betil, Arlete Faial, Eliane, Marlene Sandri, Grace Fernanda Barker, Michele Gross, Ricardo Kir e Karina Thies, e também a Simas, que completa 20 anos hoje. A todos, aquele abraço! 37,99. Vamos em frente agora com muita alegria, a banda Chopão, Loirona do Sul, bom dia pra você!

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1: Da hora, hora certa. 10h41. 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
3: Agora 10 horas 44 minutos, o nosso programa Toca Todas fica por aqui, retorna amanhã a partir das 8 horas da manhã. Eu volto em seguida com o Rádio Repórter, com o que é destaque hoje no Brasil e também no mundo.
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3: 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E eu deixo para você, Edson Hudson, papel de homem. Bom dia, uma ótima segunda-feira.

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6: Onze horas e seis minutos, estamos iniciando a nossa programação jornalística, edição desta segunda-feira, hoje dia 3 de agosto de 2026. 3 de agosto de 2026. Iniciando o mês de agosto, né? E claro, o desejo que esse mês, a todos os nossos ouvintes, que este mês seja um mês muito proveitoso, muito bom, tanto no profissional quanto no pessoal, mas acima de tudo, na questão saúde, né? Eu acho que a prioridade de tudo na vida da gente é uma boa saúde. E como eu sempre falo aqui, não importa quem você seja, né? A importância que você tenha ou a riqueza que você tenha, a riqueza material. Se não tiver saúde, não é nada, né? A riqueza material proporciona uma sobrevida, digamos assim, mas nada mais que isso. Então a saúde é prioridade, a saúde sempre na vida da gente vai ser prioridade. Então é por isso que a gente deseja sempre, né, nos momentos, principalmente final do ano, né, ou aniversário, a gente deseja saúde para as pessoas, porque se a gente gosta das pessoas, a gente quer o bem das pessoas. Então, muita saúde aos nossos ouvintes neste mês de agosto que está começando, como eu disse, que possa ser um mês bom em todos os sentidos. O final da manhã da segunda-feira temos uma nebulosidade, o sol querendo aparecer, pode ser até que ele apareça. A previsão indica que é possível ainda aberturas de sol, mas a chuva está se avizinhando e pode chegar para nós no final do dia entre a tarde e a noite desta segunda-feira. E aí a semana toda vai ser com umidade alta, possibilidade de pancadas a qualquer momento, circulação de nuvens e ainda aberturas de sol durante toda a semana. O que chama a atenção é a volta do frio. Final de semana, domingo principalmente, sábado já vamos ter uma queda interessante na temperatura, mas domingo já a previsão está indicando uma mínima de 6 a 7 graus. A volta do friozinho nessa reta final aí do inverno também, né? É o último mês de inverno e o friozinho não deixou de existir, não, ele vai voltar a acontecer. Depois a gente fala sobre, mais sobre o tempo. Hoje, nas datas comemorativas, hoje é o dia do capoeirista e dia do tintureiro. Capoeirista é aquele praticante do que chamam de dança e não luta. Na verdade, a capoeira é sim uma forma de proteção, de combate, né? Mas ela, como foi criada pelos escravos, eles disfarçavam quando praticavam esse treinamento de capoeira, eles disfarçavam como se estivessem dançando. Então, por isso que é conhecido como uma dança da capoeira, né? Mas, na verdade, sim, é uma luta. Ela não é classificada como arte marcial, mas é uma luta extremamente violenta se aplicada no combate, porque usa-se as pernas, os pés, e aí um chute bem colocado acaba com o opositor, né? Então hoje é o dia do capoeirista, dia do tintureiro. Lembramos os aniversariantes famosos, as atrizes, né? A Isabel Filardes, nascida em 1973, a Susana Alves, nascida em 1978. Também o músico James Redfield, ele é vocalista, um dos fundadores da banda de heavy metal. O Metallica, ele que nasceu em 1963. O ator John McGinley, nascido em 1959. Lembramos o falecimento do ex-presidente Ernesto Geisel em 1996. Nos fatos que marcam a história, Cristóvão Colombo parte de Palos de la Frontera, na Espanha, em sua viagem de descoberta da América. Isso foi lá em 1492. França, Bélgica e Inglaterra mobilizam-se e declaram guerra, oficializando as frentes da Primeira Guerra Mundial em 1914. Ainda a eleição de Raquel de Queiroz para a Academia Brasileira de Letras, tornando-se assim a primeira mulher a ser membro da instituição em 1977. Também a Assembleia Constituinte decreta o fim oficial da censura e da tortura, garantindo a ampla liberdade de imprensa no Brasil em 1988. Em 1920, ainda só para finalizarmos os fatos marcantes do dia, em 1920, nos Jogos Olímpicos da Antuérpia, o atleta brasileiro Guilherme Paraense conquista a medalha de ouro na prova de pistola. O que chama a atenção aqui é que foi a primeira medalha de ouro conquistada pelo Brasil em uma Olimpíada. São fatos que marcam o dia de hoje na história. A frase do dia para começarmos o programa de Raquel de Queiroz, que disse o seguinte, abre aspas, a vida é uma tarefa que não pode ser dividida com ninguém, fecha aspas. É isso aí, cada um tem a sua e tem a responsabilidade, já nasce com essa responsabilidade de tocar a vida para frente e buscar sempre melhorar a sua vida a cada ano, né? Mas a vida é algo único de cada pessoa, de cada ser humano. A vida é uma tarefa que não pode ser dividida com ninguém. Então, a sua vida é responsabilidade sua. Essa é isso que quis dizer Raquel de Queiroz. Muito bem, 11 horas e 13 minutos em parceria com as agências de notícias, com a área de cultivo maior, o Brasil vai produzir ainda mais sorgo em 2026 com Humberto Ferretti. Câmara pode votar projeto que torna regra a primeira consulta ginecológica aos 10 anos de idade para meninas, crianças, né? Ainda 10 anos é criança. No SUS, com Antônio Vital. Vai tornar obrigatória essa consulta, né? Obrigando os pais a levar a menina de 10 anos para a sua primeira consulta ginecológica. A princípio aqui a reportagem fala da importância dos cuidados, né? Principalmente tomar a vacina, né, contra doenças sexualmente transmissíveis, a primeira menstruação, enfim, são dicas, né, que dentro dessa obrigatoriedade vai esclarecer aos pais e até à criança, entre aspas, né, dos cuidados que precisa ter com o corpo. Né? Também, Câmara pode votar projeto que... é isso, né, que daqui a pouco vai ser ampliado com o Antônio Vital. Faltou o nome do repórter. Hoje... é dia também de indicadores agropecuários, soja, boi, café, milho, algodão. Também as dicas da Axurs, as informações da Axurs. População carcerária no Brasil cresceu mais de 300%, de 300% desde 2000 com Milena Abreu. Na dica de saúde, cansaço constante pode ser anemia. Entenda os sintomas com a doutora Fernanda de Oliveira Santos, hematologista. Isso na dica de saúde. E na dica PET, a polêmica sobre a atenção aos cuidados com problemas urinários dos PETs. Jocelino Ferreira e Daniela Marzano falam a respeito. E tem um assunto que é o tema de hoje, que eu escolhi para levar ao ar, que é os diários e... as anotações do Anthony Fauci. Quem era, ou quem foi, ou quem é Anthony Fauci? Ele foi o ex-diretor do Instituto Nacional de Alergia e Doenças Infecciosas dos Estados Unidos. Ele e sua equipe, e integrantes de outros setores do governo norte-americano, eles coordenaram todas as ações que foram copiadas por muitos países, inclusive o Brasil, em relação à pandemia da Covid. Lá, muito diferente do Senado brasileiro, né, tem um senador, o senador republicano Rand Paul, lá do Kentucky, que está trazendo a público essas denúncias que as autoridades tiveram acesso às anotações desses diários. São mais de 1000 páginas, e-mails, diários, anotações produzidas por Fauci, e nas mensagens defende que se evite dar destaque a informações que, em sua avaliação, poderiam prejudicar a campanha de vacinação e o combate à pandemia. Só que, com essas ações, muita coisa errada aconteceu. O Brasil, com o apoio da mídia paga, adotou cegamente essas orientações. E por que eu falo Brasil? Porque, diferentemente do Brasil, o Japão, por exemplo, não seguiu essas orientações. No Japão não teve o tal do lockdown, em que as pessoas não podiam sair de casa. O Japão simplesmente ignorou todas essas a determinações. E o Brasil seguiu à risca. Só que o Brasil, aí é que eu digo que é nesse momento que a gente tem que entender como a política funciona no país, é quando certos políticos e certos partidos colocam a política acima de tudo, inclusive acima da vida das pessoas. E foi o que aconteceu com a pandemia aqui no país. A esquerda fez isso porque a esquerda era oposição ao governo Bolsonaro da época, o governo dito como de direita. Mas a esquerda, ela promoveu uma desinformação absurda, a esquerda promoveu ataques a Bolsonaro e agora tudo está vindo à tona de que houve uma fraudemia. Houve uma fraudemia de que essas ações comandadas por esse sim, genocida, né? Porque a esquerda fala que o Bolsonaro é genocida. Esse cara aqui, Anthony Fauci, que recebeu no finalzinho do governo John Biden, de esquerda, o John Biden concedeu um indulto preventivo ao o Anthony Fauci, assim do nada, mas por quê? Aí a oposição questionou, mas por que, que o Anthony Fauci, o que ele fez para estar merecendo? É um indulto preventivo que não pode ser processado. Talvez, de alguma forma, eles consigam derrubar isso, né, o Congresso americano. Mas o presidente, na época, Joe Biden, da esquerda, antes de sair de seu governo, ele deu esse indulto a Anthony Fauci. Por quê? Eles já sabiam o que eles tinham feito. As coisas erradas que eles fizeram na condução dos procedimentos para combater a pandemia. Houve várias ações erradas ou feitas de propósito, né? Que é o que mais choca, que é o que mais aparece como absurdo. Coisas absurdas, absurdas mesmo, como, por exemplo, contestar a vacina. Esse Anthony Fauci dizia que não, que a vacina era eficiente, e a vacina não era eficiente. Uma vacina, um experimento, né, que estava sendo utilizado, esse experimento, na maioria da população mundial, e os efeitos colaterais desse procedimento, dessa vacina. O próprio Fauci, ele tomou a vacina, e eles não falam isso, mas o próprio Fauci, depois que tomou a vacina, ele teve problemas. Ele teve uma reação da vacina, com fortes dores no peito, né? Os arquivos recém-revelados também trazem à tona um episódio de saúde mantido em sigilo. Em junho de 2021, os diários registraram que Fauci foi diagnosticado com infarto pulmonar depois de buscar atendimento médico por causa de dores no peito, um quadro que se deu pouco tempo depois dele ter recebido a vacina contra a Covid-19, que ele fez essa vacinação ao vivo, diante das câmeras, né, o Fauci. Então foram os efeitos colaterais e muitos outros efeitos que a vacina ela proporcionou, como cansaço, como ataques cardíacos, trombose e tantos outros efeitos colaterais. Tudo isso a vacina proporcionou. E tudo isso está sendo revelado agora. Por que eu falei em fraudemia? Porque houve a utilização desse vírus de forma política. Isso é uma coisa nojenta, isso é uma coisa absurda o que fizeram. Absurda. Não só no Brasil, mas principalmente no Brasil, a esquerda se utilizou disso de forma política para derrubar um governo que era contrário aos seus interesses. A esquerda fez isso. A esquerda que tinha que, no momento então de muito sério, de calamidade na saúde, com uma pandemia acontecendo e pessoas morrendo, deveria trabalhar junto com o governo, buscar ações, fazer... Não, era sempre as votações para aprovar qualquer coisa em relação ao Covid, a independência dos governadores. E aí o STF se juntou, o STF se juntou a essa barbaridade. Eu lembro muito bem o ministro, que agora não está mais, o Barroso, quantas barbaridades ele fez, ele cometeu. Os governadores não podiam decidir sobre seus estados. Uma série de barbaridades. A mídia compactuando com isso. A mídia compactuando com isso. Uma coisa absurda o que aconteceu, a experiência que nós tivemos, as pessoas proibidas de saírem à rua, as pessoas proibidas de ir no mercado. Aqui o governador Eduardo Leite colocou tapumes nos mercados como uma coisa assim para proibir as pessoas de ter acesso à comida. Uma coisa absurda, absurda mesmo o que nós vivemos. E tudo isso agora está vindo à tona. Só que a mídia está, ó, não vamos falar nada. Não vamos falar nada porque nós compactuamos, a grande mídia compactuou com toda essa barbaridade. Toda essa barbaridade. Isso agora está vindo à tona. Eu tenho aqui um depoimento, do infectologista doutor Francisco Cardoso, e as perseguições, aqueles que se opuseram, aquelas pessoas, aqueles profissionais que queriam falar, olha, existe uma possibilidade de ter uma medicação, não pode falar, isso é proibido, não pode falar nessa medicação de jeito nenhum, não pode, né? O Fauci diz aqui nesses relatos, nessas escritas que foram publicadas, nesses documentos que foram publicados, que eles sim, eles não permitiram o uso da ivermectina porque eles não queriam desacreditar o uso da vacina, que não estava servindo para nada a tal da vacina, pelo contrário, estava causando efeitos colaterais. Mas a narrativa tinha que ser mantida a qualquer custo, inclusive com o custo da vida das pessoas. Então, uma coisa absurda o que nós vivemos. Isso lá nos Estados Unidos está pegando fogo, essas declarações, essas descobertas. O Brasil aqui está quietinho, a mídia não fala nada, ninguém fala nada, mas tá começando a ser divulgado, está começando por parte de jornalistas independentes, vale a pena deixar claro isso, jornalistas independentes e profissionais independentes, como o doutor Francisco Cardoso. Se Fauci, por exemplo, se esse cara que era o responsável por toda a coordenação e ações que grande parte do mundo copiou dos Estados Unidos contra o coronavírus, se ele fosse correto, se ele fosse um cara sério, se ele tivesse sido honesto sobre os protocolos e medidas corretas para o enfrentamento da Covid, como teria sido? O infectologista Dr. Francisco Cardoso vai responder para você como teria sido. Se o Fauci tivesse agido de forma correta, tivesse sido honesto, não tivesse sido o crápula que foi, e muita gente seguiu esse mesmo caminho, tornando-se crápula também e fazendo parte desse genocídio em prol de políticas, em prol de poder, se manter no poder. Aliás, há um questionamento que o tal do Fauci também é revelado nesses escritos, nessas anotações, a dúvida se o vírus foi se o vírus foi de causas naturais, vinda de animais, lembra lá no início que falava-se no morcego, ah, porque o chinês come qualquer bicho e aí acabou contraindo o vírus. Não. Ou se foi produzido em laboratório e de alguma forma esse vírus escapou do laboratório. Tudo isso é questionado ali e o Fauci chega um momento que ele nega tudo isso, que o vírus não, o vírus, ele afirma que o vírus veio de causa animal, enquanto que não se sabe, né? Se tem uma dúvida até hoje. E quando foi se falar nisso, foi proibido, não foi permitido de jeito nenhum. Mas ouça o que o doutor Francisco Cardoso, infectologista, fala. Se o Fauci tivesse sido honesto sobre os protocolos e medidas corretas para o enfrentamento da Covid, inclusive não só ele, né? Aqui no Brasil, os profissionais da área da saúde, os jornalistas, né, que não foram honestos, se tivessem sido honestos, como teria sido o enfrentamento da Covid? Vamos ouvir.
7: Se o Fauci tivesse tratado com honestidade os dados disponíveis da Covid em 2020, nós não teríamos feito lockdown. Quando nós fizemos lockdown, nós trancamos pessoas doentes e pessoas sadias em casa, aumentando a taxa de infecção e causando dano principalmente aos mais idosos, que foi a população que mais faleceu na pandemia junto com os portadores de comorbidades. Havia um discurso dúbio de que, para defender a vacinação obrigatória, o vírus tinha uma taxa de letalidade altíssima que demandaria, inclusive, a aprovação emergencial da vacina, sob pena de uma catacombe mundial de óbitos, cujos cálculos chegavam a dezenas e centenas de milhões de óbitos em poucos meses. Mas quando era para combater o tratamento com remédios reposicionados de vários estudos que já tinham na época, o discurso é que não havia justificativa de dar medicamento reposicionado, porque você tanto faz, como disse um influenciador brasileiro, ele falou que tanto faz da jujuba ou quanto da hidroxicloroquina, que o resultado era o mesmo, a pessoa curou porque o vírus tinha baixa letalidade. E eu apontava esse comportamento duplo, padrão duplo de discurso da imprensa o tempo todo. Mas por que que foi necessário combater e criminalizar o tratamento com drogas reposicionadas? Porque a única justificativa legal que as agências sanitárias, FDA, a europeia, a Anvisa, tinham para poder acelerar a distribuição de vacinas que não passaram pelos estágios de testes e treinamentos e pesquisas necessárias para acelerar a entrega disso para o mercado, era justamente aquela cláusula que diz que, diante de uma doença com alto risco de mortalidade e na ausência de um tratamento instituído para tal doença, era a cláusula de exceção para liberar vacinas sem estudos. E se você permitisse a existência de protocolos públicos ou privados, de sociedades, de tratamentos com drogas reposicionadas, que é o normal na medicina, a maior parte dos tratamentos da medicina são com drogas que têm um reposicionamento off-label, como queiram chamar, não poderia se aprovar a vacina da forma como foi. Então, o alvo ali sempre foi a liberação imediata daquelas vacinas que se mostraram, o problema que se mostrou dessa imunização, que até hoje repercute na vida das pessoas. A obsessão pela máscara também teria tido um papel muito reduzido. Vários estudos da Cochrane, antes e após a pandemia, mostrando que não tinha impacto, né? E medidas ridículas, como caçar pessoas na praia. Se tiver um dia um cataclisma mundial de um vírus respiratório que mate pessoas pela respiração, Cláudio, o local que eu vou ficar é na praia. Porque com vento circulante e espaço aberto, você não pega vírus respiratório. Vírus respiratório necessita de ambientes fechados e alta concentração de partículas desse vírus no meio ambiente. No caso da Covid, em torno de 300 a 500 partículas por milhão. E um estudo no Japão mostrou que não ter feito lockdown no Japão estava associado com essa questão da concentração de partículas. Por isso que Suécia, Japão e outros países que não fizeram lockdown tiveram um impacto baixíssimo da Covid nas suas sociedades. Enquanto que países que tornaram lockdown como regra, Estados Unidos, Brasil e alguns países da Europa, foram os campeões de mortalidade. A gente esperaria que a Covid dizimasse o continente africano, porque lá não tem hospital, lá não tem remédio, lá não tem saúde, a população passa fome, etc, etc, etc. O local onde menos morreu gente na pandemia foi na África. Isso já mostra o que a gente teria tido de sobrevida se as políticas do Fauci não tivessem sido implementadas pelo mundo ocidental, vamos dizer assim.
6: Pois é, né? É isso aí. Então, que momento triste que a humanidade viveu, de uma fraudemia, e agora isso está sendo confirmado, isso não é, narrativa de ninguém, não é narrativa de ideológica de partido nenhum. Os Estados Unidos estão descobrindo, através dessas anotações desse que era o responsável pela agência que comandava as ações contra o coronavírus, o Anthony Fauci, de que esse... Aliás, esse cara, só para quem não sabe quem é o Anthony Fauci, ele é um cara que ele é considerado lá nos Estados Unidos um midiático. Ele gosta de mídia, ele vive da mídia, ou seja, ele não é muito levado a sério. Mas mesmo assim, no governo Biden, ele foi colocado como responsável por esse departamento e que conduziu as ações, muitas delas equivocadas, contra a pandemia. Apesar de ter o conhecimento privado dessas dúvidas, aqui a reportagem fala isso, científicas, né, iniciais, as declarações públicas e subsequentes foram direcionadas para afastar, perante a opinião pública e a mídia, qualquer viabilidade da hipótese de origem em laboratório, do vírus ter sido feito em laboratório. Como eu falei antes, né, ter sido criado em laboratório. Durante uma reunião de alto nível com representantes do Conselho de Segurança Nacional, em 7 de julho de 2021, Fauci rejeitou as conclusões de agências federais de investigação e inteligência norte-americana que falavam em vazamento. É isso aí, né? E muitas coisas, muitas ações foram tomadas pensando só na questão política. Por isso que é chocante isso. É chocante. E a mídia não está dando voz para isso, né? A mídia, a grande mídia, compactuou com isso. Ela fez parte disso, então ela está quietinha, ela não fala nada, né? Mas isso está vindo, isso está vindo a público, né? Em uma entrada no diário de 13 de agosto de 2022, Fauci detalha bastidores de uma tensão interna para conter o posicionamento do CDC, que admitia a perda de eficácia das vacinas. Relatou ter pressionado o órgão a recuar de uma declaração de ausência absoluta de eficácia das vacinas contra infecção e transmissão. Fauci declarou: a questão era problemática porque se eles divulgassem essa afirmação, que na verdade não é inteiramente correta, já que existe um grau modesto, embora decrescente, de proteção, como seria esperado, isso entraria em conflito com a recomendação e o esforço para incentivar as pessoas a receber a vacina bivalente. Mas, meu Deus do céu, se não servia para nada a vacina, por que que tinha que vacinar? Por que que tinha que vacinar? Por que que os países tinham que comprar essa vacina? Porque as big pharmas, fabricantes de medicamentos, que são trilionárias, porque elas ganham muito dinheiro fabricando remédios para as pessoas doentes no planeta, essas big farms, elas estavam investindo pesado para que isso não acontecesse, que a vacina não fosse descredibilizada. E tá, a prova está aqui agora. Nas anotações desse Fauci, ele disse isso. Segundo ele, prejudicaria os esforços do Departamento de Justiça em relação aos mandatos de vacinação sobre certas circunstâncias. Que barbaridade, né? Que barbaridade. Uma coisa assim absurda, né? Outra coisa, a questão do entubamento, né? Que virou uma indústria, né? Muitas profissionais da área de saúde e muitos estabelecimentos de saúde ganharam muito dinheiro com as internações e entubamentos. O entubamento O doutor Francisco Cardoso vai explicar agora sobre essa polêmica, sobre o entubamento de pessoas com Covid. Elas morriam ao serem entubadas. O que acontecia realmente? O porquê que o entubamento é uma coisa que precisa ser por profissional com experiência nessa prática, nessa função, e que o entubamento, em muitas vezes, só em último caso. Lembra daquele que foi o Mandetta, que foi, eu acho que, o primeiro ministro da saúde de Bolsonaro, que ele recomendava que entubasse as pessoas quando a pessoa já estivesse tendo falta de ar, levasse para o hospital para entubar? Aqui, o doutor Francisco, o infectologista doutor Francisco, que foi um dos nomes caçados, que não podia dar opinião de jeito nenhum contra a Covid, desfavorável a tudo que estava sendo feito para combater a Covid. Aqui ele fala, nesse trecho aqui da reportagem, sobre essa questão do entubamento. Aí o Mandetta, que foi o primeiro ministro, se eu não me engano, foi o primeiro ministro do Bolsonaro, da saúde, ele dizia que só em último caso, quando a pessoa não tivesse mais ar, ela deveria ser levada. Isso foi um erro absurdo, né? Aí o Bolsonaro foi falar isso numa entrevista, de que ele, o Mandetta, estava propondo isso, levar as pessoas já sem ar, e aí ele fez lá um gesto, ele imitou uma pessoa sem ar. A esquerda e a mídia pegaram esse trecho do Bolsonaro imitando uma pessoa sem ar, porque ele era contrário a isso. Ele disse, não, o Mandetta quer mandar para o hospital já quando a pessoa está morrendo sem ar. Olha o vídeo lá, isso está no YouTube, mas olha o vídeo completo, né? Não os recortes, como eles fazem, né? Aí a mídia fez um recorte que o Bolsonaro estaria debochando das pessoas morrendo de Covid, quando ele estava justamente fazendo o contrário. Ele estava falando e afirmando que o tal do Mandetta estava agindo de forma errada quando a pessoa, ela já com falta de ar, não resolvia mais mandar para o hospital. O doutor Francisco Cardoso fala sobre essa questão do entubamento, que a pessoa não pode ir para entubamento nessas condições, porque dificilmente escapa, né? Vamos ouvir a polêmica sobre o entubamento das pessoas com Covid. Elas morriam ao serem entubadas? Essa é a questão, a pergunta que fizeram para o infectologista, o doutor Francisco Cardoso. Vamos ouvir.
7: A política da morte do ex-ministro Mandetta dizia que você tinha que ficar em casa até ter falta de ar. Só quando tivesse falta de ar, você tinha que correr para o hospital. O que que acontece? Eu vou tentar falar aqui em um minuto, tá? O corpo tem uma grande resistência à falta de ar, Cláudia. A hemoglobina, que carrega o oxigênio no nosso sangue, por isso que nosso sangue é vermelho, porque a hemoglobina é feita basicamente de ferro e outros componentes, ela consegue segurar o oxigênio dentro do corpo, manter os tecidos com oxigênio, mesmo a baixas dosagens ou baixos padrões, pressões de oxigênio no meio ambiente. Mas chega num limite, e esse limite ali está na faixa de uma pressão ali de 80%, 75% de saturação, que a hemoglobina não segura mais. E a partir daquele limite, você começa a ter a chamada falta de ar, que você não consegue, fica desesperado, tal. E quando chega nesse limite, é igual aquele tobogã lá do resort lá do Ceará, aquele tobogã que a pessoa cai assim, pá, né? Você tem poucos minutos para recuperar a pessoa. Então a pessoa chegava no hospital já em pré-óbito. E o que aconteceu na pandemia, infelizmente, que botaram todos os médicos para atender, dermatologista, ortopedista, clínico, todo mundo atendendo, residente, tiraram alunos da faculdade de medicina sem ter o curso completo para dar diploma antecipado para ir para o pronto-socorro. Intubação é um procedimento especializado que, se você fizer errado, você mata a pessoa. Então, acabaram associando a intubação com a morte. Na verdade, a pessoa foi mal intubada, foi entubada de maneira equivocada muitas vezes, aí ela morre mesmo. Foi sim entubada precocemente sem ter a necessidade, e aí acaba morrendo das complicações do tubo. Mas principalmente, ela chegou num estado que ela tinha uma chance para ser entubada. Não entubou, ela para ali mesmo e morre. Foi isso que aconteceu, infelizmente.
6: É isso aí, né? Então, muita coisa tá sendo revelada, está sendo mostrada, né, através aí dessas anotações, desses diários do Anthony Fauci. São mais de 1000 anotações. Ele que foi ex-diretor do Instituto Nacional de Alergia e Doenças Infecciosas dos Estados Unidos, no governo de esquerda do John Biden, que ao sair deixar o governo providenciou um indulto preventivo a Anthony Fauci, que ninguém entendeu por que o Anthony Fauci teria esse indulto, que aí não permite que processem ele, né? Ele fica protegido de processos, qualquer tipo de processo. Isso foi concedido pelo John Biden a Anthony Fauci. Então, realmente, olha, temos muitas coisas para esclarecer em relação a isso, a essa fraudemia que foi usada politicamente, ideologicamente. O Brasil, de forma vergonhosa, fez isso, a esquerda fez isso o tempo todo, né? E vidas, é o que eu sempre digo, na política vale tudo, inclusive permitir que pessoas inocentes morram por questões de poder, de ideologias, né? Infelizmente. Para você que quer seguir essas reportagens, porque a mídia tradicional não vai dispor disso, lá nos Estados Unidos está pegando fogo isso, e aqui no Brasil, eu não, na Rede Globo, por exemplo, eu não vi nada a respeito disso, né? Então você pode seguir sites independentes, jornalismo independente, como a Revista Oeste, por exemplo. A Revista Oeste é um jornalismo independente, e que você vai ter o acompanhamento total ali sobre esse caso. Programas, entrevistas e tal com profissionais. Um momento assim absurdo, né? Que quando um medicamento que atenuava as reações do vírus ou o poder do vírus no corpo do ser humano, foi proibido falar. A justiça, o STF proibiu, não podia se falar nisso, na ivermectina, na hidrocloroquina, enfim, não podia, era proibido, não pode, a pessoa ia presa. Olha aí que absurdo isso. Não poder contestar algo que estava sendo feito e que agora a gente vê que foi algo que, em nome da política e do poder, pessoas inocentes morreram, né? E muitos morreram pelo mundo, né? Aí tem uma outra observação aqui do doutor, eu não acabei pegando, porque eu até acho que ele falou ali, por que que na África, porque o mundo científico da área da medicina estava esperando que fosse ocorrer uma catástrofe de saúde na África, porque a África é um continente que tem muitas dificuldades, tem muita pobreza, muita miséria, tem todo tipo já de vírus, de sequelas, de doenças que deixam sequelas, enfim, no povo africano devido à pobreza. Então esperava-se que na África fosse, com o vírus, né, com o Covid, fosse ocorrer uma catástrofe, né, uma morte assim, quase que iria dizimar a população africana. E na África ninguém deu bola para Covid, ninguém usou máscara, ninguém se importou com as determinações aí do Anthony Fauci, não tinha questão política lá, foi o continente que menos deu mortes em relação à Covid. Você sabia disso? Pois é. Tudo isso está se tornando, está vindo à tona agora em relação à Covid. E que vergonha, né? As pessoas usarem politicamente a vida de outros seres humanos em nome de ideologias e poder, né, político. Realmente é uma vergonha. Bom, estamos iniciando o programa de hoje, entre outros assuntos. Também vamos trazer as informações locais, as informações da polícia, inteligência da Brigada Militar apreendeu bloqueadores de sinais avaliados em mais de 200 mil reais em ônibus que iria para Guaporé. Eles foram abordados, esses bloqueadores, deixa eu ver se é o que eu estou achando que é, eles são utilizados para roubar carros, né? São conhecidos como jammers, foram apreendidos pela Brigada Militar, que não explica o porquê, né? O que é o bloqueador de sinal, mas... tá aqui, ó. É utilizado para bloquear sinais de rastreamento e comunicação. É um dispositivo que é frequentemente empregado para dificultar o monitoramento de veículos e cargas. E, se eu não me engano, também é utilizado para bloquear sinais de controles remotos para fechar ou abrir a porta do veículo, né? O travamento automático do veículo. Muitos veículos luxuosos são roubados dessa forma, né? Eles utilizam esse equipamento na hora que a pessoa desce, e muitos têm o hábito de bater o travamento quando já caminhou 10 passos longe do veículo, né? E o travamento, ele parece que aciona, faz o sinal, mas não, ele não tranca, né? Esse bloqueador, ele evita que isso ocorra. Daí o marginal entra lá, entra no carro e quebra lá o sistema de ignição, enfim, vai embora levando o veículo. É uma das formas, né, para roubo de veículos luxuosos, caríssimos, né? Mas enfim, depois a gente fala sobre isso nas informações da polícia, também as informações locais, tudo isso em nosso programa que está começando agora. Vamos a um rápido intervalo, voltamos em seguida.
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2: Muito bem, retornamos com o nosso programa Rádio Repórter, edição desta segunda-feira, 3 de agosto de 2026. 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

0: 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Hoje, segunda-feira, 3 de agosto, de aniversário a Doralisa Bauer, a Jurema Betil, a Arlete Feil, a Tieliane, a Marlene Sandri, a Grace Fernanda Barkert, a Michele Gross, o Ricardo Kirch, o nosso coordenador da Defesa Civil. Um abraço para o Ricardo, a Karina Tiese e a Acima, está completando 20 anos, a Associação Comercial e Industrial de Marques de Souza, completando 20 anos hoje. A tão importante Acimas para o comércio local. É uma associação que busca organizar e promover ações em parceria com o executivo e legislativo do nosso município para promover o comércio com essas ações e orientar, né, sempre que solicitada, em todas as questões aí, o comércio local. Então, parabéns à Acimas, né, pelos 20 anos, é uma instituição fundamental hoje para a organização e também o bom funcionamento do comércio local, das indústrias e comércio local. Se você não é associado da Acimas, associe-se. Vale a pena, sim. Participe, seja membro, seja um associado da Acimas. Completando 20 anos hoje. Então, parabéns a todos os aniversariantes, a Acimas, pelo seu dia, pelo seu aniversário.
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0: 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Previsão do tempo, como já falávamos no início do programa, indica que ocorrerá uma mudança, né? Estamos aí com um veranico de final de julho, início de agosto, com temperaturas altas até, né, para a época do ano que estamos vivendo, que é o inverno, e essa temperatura alta também ela vai dar lugar, a partir do próximo final de semana, à volta do frio. O frio deve retornar, mas antes disso, o sistema de baixa pressão ele deve espalhar chuva por todo o estado. Aqui para a nossa região não deve ser nada de volumoso, mas devem ocorrer pancadas e até em alguns momentos pode ocorrer temporal com ventos, que sempre alerta para a questão do granizo, ventos, granizo, segundo a previsão do tempo. Isso já a partir da tarde de hoje, do final da tarde para a noite de hoje, já pode ocorrer pancadas de chuva. Amanhã, terça-feira, também a possibilidade de pancadas de chuva. O tempo segue instável aqui no vale, não se descarta aberturas de sol, intervalos, né? Quarta-feira, a mesma previsão. Quinta, sexta e sábado, também a mesma previsão de possibilidades de pancadas de chuva. Ou seja, toda semana nós vamos ter essa possibilidade, não descartando aberturas de sol. O que chama a atenção é as temperaturas que a partir de sábado começam a diminuir bastante. Sábado já vamos ter uma mínima de 11 com máxima de 15, vai estar um dia, já será um dia mais frio, né? E no domingo, mínima de 7 com máxima de 14. Domingo, a tendência é que seja mais frio. Então providencia aí a lenha para o fogão, a lenha para a lareira, porque o final de semana promete ser, em algum momento pode ter chuva, mas também o frio que deve retornar para nós gaúchos, que estamos aí vivendo esse veranico, todo mundo de manga de camisa, como se diz, né? E tudo certo aí, ninguém está reclamando muito disso aí também, mas o fato, a chuva que preocupa, previsões de muita chuva para o final de semana que passou não aconteceu para nós aqui, em outras regiões do estado sim, mas para nós aqui não, mudou a previsão completamente, e é o que eu sempre falo, o tempo é um sistema vivo que depende... chuva, por exemplo, depende de vários fatores, como umidade relativa do ar, direção do vento, pressão atmosférica, entre outros fatores, e como também o tempo bom, né, o dia ensolarado, depende de várias questões do clima, e então houve uma mudança aí, tá dando trabalho. O clima tem dado muito trabalho aí para os especialistas, os meteorologistas do tempo, para trazer uma previsão eficiente aí, né? Ou mais precisa, digamos assim. A previsão era bastante chuva para o final de semana, que não ocorreu, que não aconteceu. E que bom, né? Para nós aqui, sempre aquela expectativa, aquela insegurança, né? Em função, porque o rio já estava com o nível com muita água, né? No rio, com o solo umedecido já. E aí estava todo mundo na expectativa, que já na sexta-feira passada mudou completamente a previsão do tempo. Então, para nós, essa semana, a partir de hoje, então, a umidade passa a dominar, e a umidade dominando pode ocorrer chuva a qualquer momento. Também não se descarta possibilidades de intervalos com aberturas de sol e o frio que volta no final de semana. Alguns dados complementares para fecharmos a previsão. A pressão atmosférica em 1008, ela está lá em cima, a pressão ainda não está na casa da chuva, hein? Ela deve cair, deve diminuir bastante até a noite de hoje. Ela está em 1008 hectopascal, ventos fracos na direção sudoeste e a umidade relativa do ar, sim, essa já está lá em cima, 87%. São dados complementares do tempo. Temperatura agora em 19,6 e a máxima deve chegar a 28 graus na tarde de hoje.
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0: No quadro Medicina e Saúde, cansaço constante pode ser anemia. Entenda os sintomas com a doutora Fernanda de Oliveira Santos, hematologista. Vamos ouvir.
2: Antes de falar dos sintomas e do tratamento, eu preciso explicar algo muito importante. Por que o ferro é tão essencial para o nosso corpo? O ferro é como se fosse um entregador de oxigênio dentro do nosso organismo. Ele é fundamental para a produção da hemoglobina, uma proteína presente nos glóbulos vermelhos do sangue que tem a função de transportar oxigênio dos pulmões para todas as células do corpo. Sem ferro suficiente, seu corpo não consegue produzir hemoglobina adequadamente e suas células ficam sem receber oxigênio necessário, explicando os sintomas de cansaço e fraqueza. E quais são os sinais que você pode estar com anemia por falta de ferro? Vou destacar os 6 principais sintomas. Primeiro, cansaço excessivo e fraqueza. Você se sente esgotado mesmo depois de dormir bem e as atividades simples do dia a dia parecem exigir muito esforço. Segundo, palidez, principalmente na parte interna das pálpebras, nas palmas das mãos e nos lábios. Terceiro, falta de ar aos pequenos esforços, como subir escadas ou caminhar um pouquinho mais rápido. Quarto, alterações nos cabelos e unhas. O cabelo pode ficar mais fraco e cair com mais facilidade, e as unhas podem ficar quebradiças e com uma aparência esbranquiçada. Quinto, dores de cabeça frequentes, tontura e dificuldade de concentração. E sexto, vontade de comer coisas estranhas, como gelo, terra ou amido de milho. Isso tem até nome na medicina, chamamos de pica. Se você está com esses sintomas, você deve procurar um médico para a correta avaliação. E como é feito o diagnóstico? O diagnóstico é feito através de exames de sangue simples. O médico vai pedir um hemograma completo, a dosagem de ferro no sangue. Outros exames podem ser solicitados para avaliar as reservas do ferro no organismo, como a ferritina e a transferrina. Se existir possibilidade de algum sangramento sugerindo perda de sangue em maior quantidade, exames como endoscopia, colonoscopia podem ser indicados. Se o exame de hemograma revelar baixa taxa de glóbulos vermelhos e os estoques de ferro também estiverem baixos, é possível que você tenha anemia por falta de ferro. Mas afinal de contas, o que causa anemia por falta de ferro? O corpo de nenhum animal consegue produzir o ferro sozinho, ele precisa ser obtido na alimentação. Se tem pouco ferro, temos basicamente 4 opções. Primeiro, você não está ingerindo ferro em níveis suficientes. Isso acontece muito em vegetarianos e veganos que não comem uma das principais fontes de ferro na alimentação, a carne. Segundo, você não está absorvendo o ferro adequadamente. Acontece frequentemente em pessoas que fizeram cirurgias do estômago e do intestino, como uma bariátrica, uma cirurgia para tratamento de câncer de estômago ou de parte do intestino. Pode acontecer também naquelas pessoas que têm diarreia crônica, como na doença de Crohn, retocolite ulcerativa ou mesmo verminoses. Um outro grupo importante são os idosos, que ou comem menos ou absorvem menos ferro devido a múltiplas medicações. Terceiro, você está precisando de muito mais ferro que o normal. Nesse caso, a comida está ok, a absorção também, mas você precisa de mais ferro do que o habitual. Isso acontece muito nas gestantes. O bebê em desenvolvimento usa o ferro da mãe, então a demanda aumenta muito, especialmente no terceiro trimestre. Um outro grupo que precisa de muito ferro são as crianças em crescimento, que precisam do nutriente para o desenvolvimento do cérebro e do corpo. Quarto, você está sangrando demais. Existem várias causas importantes de sangramento. A mais comum em mulheres é a menstruação. Quando a perda de sangue é muito grande durante a menstruação, isso pode levar a anemia importante. Além do sangue perdido, com ele foi junto o estoque de ferro, que normalmente fica circulando no corpo. Outras situações comuns de sangramento podem ser do estômago ou intestino, por problemas benignos como úlceras ou tumores. Entendido que existem diferentes causas, você já deve imaginar como é o tratamento. Basicamente, temos 3 pilares. Primeiro, a gente vai identificar a causa da anemia. Se for por menstruação intensa, tratar esse problema. Se for por alimentação inadequada, corrigir a dieta. Se for uma verminose no intestino, tratar, e assim por diante. Segundo, corrigir a taxa de ferro, primeiramente pela alimentação. Carnes vermelhas, fígado e coração de frango são ricos em ferro e são absorvidos mais facilmente pelo corpo. Feijão, espinafre e lentilha também contêm ferro, mas precisam ser combinados com a vitamina C, como laranja ou limão, para melhorar a absorção. Por outro lado, café e chá preto podem diminuir a absorção do ferro. E terceiro, a suplementação de ferro. O ferro pode ser tomado em comprimidos, líquidos, e é geralmente indicado quando a alimentação sozinha não resolve. Se o problema está na absorção do ferro, pode ser necessário repor por via injetável na veia. Se você identificou algum dos sintomas que eu falei, não deixe de procurar um médico, um hematologista. A anemia por falta de ferro tem cura e, quando bem tratada, tem ótimas taxas de sucesso. A pessoa volta a ter energia e disposição para suas atividades normais.
0: Meio-dia, 12 minutos, vamos agora com a Dica Pet. 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Atenção e cuidados com problemas urinários dos pets. O Juscelino Ferreira e a Daniele Marzano falam a respeito. Vamos ouvir.
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4: Os avanços da medicina veterinária ajudam a minimizar as consequências metabólicas que ocorrem no organismo dos animais a partir do surgimento de algumas doenças, promovendo mais qualidade de vida e retardando a progressão de problemas urinários. Por exemplo, a hidratação e a alimentação adequadas são fundamentais para evitar os casos. Por isso eu, Juscelino Ferreira, e minha parceira na produção do Tempo Pets, Daniele Marzano, ouvimos uma especialista.
5: A médica veterinária Priscila Rizzello alerta sobre a hidratação, essencial para a saúde dos pets.
6: Ela é necessária para aumentar o volume de urina e diluir a urina desses animais e, por sua vez, reduzir o risco de formação de cristais e cálculos na bexiga. Então, é importante que os tutores se certifiquem que os seus pets tenham acesso regular à água fresca, diversas opções de bebedouros espalhados pela casa e também a importância de incluir alimentos úmidos na rotina de alimentação, porque esses alimentos têm uma maior quantidade de água na sua formulação e estimulam e proporcionam uma maior ingestão de água através desses alimentos, principalmente em gatos que naturalmente têm um comportamento de baixa ingestão de água.
4: A veterinária destaca que a alimentação tem fundamental importância na manutenção da saúde urinária dos gatos e dos cães.
6: Então, uma alimentação balanceada, uma alimentação de qualidade, geralmente contém níveis controlados de minerais, ajuda a manter um pH urinário saudável, o que favorece a saúde urinária de uma forma geral. Mas, além disso, a nutrição também é importante para os animais que têm alguma doença urinária já diagnosticada. Então, por isso, é importante que o tutor converse com o médico veterinário para receber a recomendação adequada, tanto de um alimento para manutenção do trato urinário saudável, quanto para os pets que estão passando por algum problema urinário.
5: A médica veterinária Priscila Rizzello orienta os tutores a ficarem atentos aos horários em que o pet urina para que o animal não sofra com o surgimento de cálculos.
6: Uma urina muito concentrada pode ser resultado de baixa ingestão de água ou de uma baixa frequência de eliminação da urina, o que é, por exemplo, o caso daqueles cães que ficam o dia todo segurando urina, aguardando o tutor para passear. Isso favorece que possíveis minerais que estejam sendo eliminados via urina se agrupem e formem os cálculos. Essa é uma condição bastante comum e é uma das principais causas de problemas urinários tanto em cães quanto em gatos.
4: Eu sou Juscelino Ferreira e com a colaboração de Daniele Marzano, este foi o Tempo Pets.
0: Muito bem, 12:16, vamos a um rápido intervalo, voltamos em seguida.
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3: Muito bem, retornamos com o nosso programa Rádio Repórter, meio-dia, 27 minutos. A temperatura agora aqui no centro em 19 graus e 6 décimos. A máxima hoje pode chegar a 28 graus.
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3: 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Pois antes das notícias, eu tenho aqui um chamamento para, e uma convocação também, né? Para que todos, quem puder, melhor falando, participe. Quarta-feira agora, o Restaurante Soberano vai realizar um rodízio de pizza em prol do garotinho Léo, que tem a doença AMI, que é essa doença aí, a atrofia muscular espinhal. Ele é lá de Santa Clara do Sul e ele está correndo contra o tempo, né? Os pais estão correndo contra o tempo, precisam juntar um valor aí absurdo, né? De 8 milhões de reais para ter acesso aí a essa medicação. O governo tem um programa destinado a isso, mas não alcança esse valor. E aí o restaurante Soberano, como todo vale, né? Todo vale, o estado, mas principalmente o Vale do Taquari, está empenhado em ajudar o garotinho Léo, que tem essa doença AMI. 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Vamos lá, pessoal, vamos mostrar que a gente realmente, né, a gente faz jus a esse título aí de um município que tem moradores que participam, que se ajudam, com tanta coisa que a gente já passou aqui em Marques de Souza, né? As enchentes, enfim. O Marcos Souzense, ele sempre está disposto a ajudar, a estender a mão e a participar. Então vamos mostrar que a gente faz isso. Travesseiro também está sendo convocado. Vamos participar desse rodízio de pizza em prol do Léo. O custo é de R$ 60,00 por pessoa, não é um custo elevado, dá para participar, R$ 60,00 por pessoa, e você vai, em troca, vai ter o rodízio de pizzas, enfim, né? 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Tá bom? Vamos, todos, né, contamos com você para ajudar o garotinho Léo, que precisa muito da sua ajuda nesse momento. Um pouquinho que você puder contribuir já vai ser muito importante para o garotinho Léo. Meio-dia, 35 minutos. Outras informações. A Secretaria Municipal da Agricultura de Marques de Souza e a Inspetoria Veterinária reforçam o alerta aos produtores e à comunidade sobre a importância da prevenção e da comunicação imediata de possíveis casos de gripe aviária. Segundo a médica veterinária Rafaela Willing, a doença afeta aves e pode apresentar sinais como alta mortalidade, dificuldade respiratória, cristas e barbelas roxas e inchadas, torcicolo, diarreia, dificuldade de locomoção, secreção nasal e ocular. Segundo ela, ao identificar qualquer um desses sintomas nas aves, é fundamental comunicar imediatamente à Secretaria da Agricultura, Produção Sustentável e Irrigação, para que as equipes técnicas possam realizar o atendimento adequado e adotar as medidas sanitárias necessárias. Abre aspas, a comunicação rápida é essencial para evitar a disseminação da doença e proteger a produção avícola. Com a colaboração dos produtores e da população, é possível fortalecer a vigilância e manter a segurança da criação de aves no município. E tem um telefone aqui que você pode acionar caso tenha suspeitas aí em relação à gripe aviária. É 984452033, só mensagens. O 83040023 é a inspetoria de Marques de Souza. Então isso aqui, eu a princípio, pelo que eu estou entendendo, é só um alerta, né, para que você observe aí os sintomas, mas não há registro nenhum de gripe aviária no estado nos últimos meses. Pelo menos eu não essa informação não chegou a mim, principalmente aqui no município. Isso aqui é um alerta só, é uma dica. Não deixe de observar, não deixe de cuidar, porque é de suma importância o seu controle aí junto às aves que você tem, que você cria nos seus aviários, enfim. É muito importante o controle para que não ocorra, né? A princípio não há registros de ocorrências. Isso aqui é só um alerta, é só uma dica aí para você manter os cuidados. Outras informações, pois ocorreu a 16ª rodada do Abertão de Futsal. O Dinápoli é o grande campeão. Malaguetas e JS conquistaram nas categorias feminina e sub-21. O 10º Campeonato Abertão de Futsal realizou as grandes finais na última sexta, com o ginásio completamente lotado. Na nota oficial da IMASU, a 16ª rodada, as finais. Jalapeno e Borrachos empataram no tempo normal em 4-4. E aí, isso pelo sub-21, na categoria sub-21, foram para os pênaltis, melhor para Borrachos, que venceu por 5-3 o Jalapeno. Ainda, Resenha e Bote Farra, pelo sub-21, também empataram no tempo normal. E aí, nos pênaltis, melhor para o Bote Farra, que venceu por 5-4 o Resenha. Isso foi a final sub-21 ouro. Antes falamos do Real Madruga e o Borrachos. Foi o Real Madruga Borrachos e o Real Madruga Sem Carinho, pela livre, pela prata. Melhor para o Real Madruga Borrachos, que se tornou vencedor aí. E ainda, na outra rodada anterior, também pela sub-21, final prata, o Jalapeno perdeu para Borrachos nos pênaltis por 5-3. Aí, retomando então aqui, vamos para os demais... As demais categorias. Final livre, ouro. Vagaboys e Dinápoli Conventos. Melhor para o Dinápoli Conventos, que venceu por 5-1. É isso aí, né? Então, os premiados. No sub-21, campeão ouro, JS Botifarra. Vice-campeão ouro, Resenha. E campeão prata, Borrachos. Vice-campeão prata, Jalapeno. Disciplina JS Botifarra, goleador Bernardo Brock do Renegados, goleiro menos vazado Renan Schmitz do Botifarra, craque Vitor Sendo JS Botifarra e revelação William Ferreira do Resenha. Pelo feminino, campeã Malaguetas, vice-campeã Chavante, disciplina Musa, goleador Alessandra Petri do Amusa, goleira menos vazada, Lara dos Santos, do Malaguetas. Craque, Netlin Mai, do Chavante. Pela Força Livre, campeão ouro, Dinápoli Conventos. Vice-campeão ouro, Vagaboys. Campeão prata, Real Madruga, Borrachos. Vice-campeão prata, Real Madruga, Sem Carinho. Disciplina, Espora e Chuteira. Goleador, Alisson da Rosa, pelo de Nápoles, goleiro menos vazado, Arthur Padilha, do Jalapeno B. Craque, o Alisson da Rosa, pelo de Nápoles. Após a grande final, foi feita a entrega dos prêmios, que contou com a presença da diretoria da Imazo, dos vereadores Júlio Cardoso, Marcelo Stoll, Rodrigo Vomer e Aminoff Stack, além do secretário Márcio Busch e do prefeito em exercício, Laírton Heineck. A competição, organizada pela Imazo, com apoio da administração municipal e também Sicredi. É isso aí, muito bom, né? Muitos vitoriosos aí nesse campeonato, nesse abertão de futsal, a rodada edição 2026. Meio-dia, 42 minutos.
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3: 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As informações da polícia. Pois um cachorro abandonado foi amarrado em uma área de mata, resgatado na manhã e foi encontrado amarrado em uma área de mata na manhã desta segunda-feira, na localidade de Linha Tigrinho, aqui no interior de Marques de Souza. O animal foi encontrado por moradores que acionaram a Brigada Militar. Recebeu atendimento do Departamento de Meio Ambiente. A Prefeitura busca apoio para garantir os cuidados necessários e também a adoção do animal. O caso está sendo investigado para responsabilizar o autor. Isso é judiaria pura, né? Amarraram um animalzinho no meio do mato, botaram uma corda direto no pescocinho ali e estava amarrado no meio do mato. Um porte médio, de cor preta. Mas é maldade isso, né? É uma coisa triste isso. Saber que tem pessoas que fazem isso e que não tem sentimento nenhum, né, pelo animalzinho. Estava lá amarrado, ia morrer se ninguém visse. Ficaria amarrado até morrer de fome ou de sede, vai saber, né? Mas é triste isso aqui, realmente é triste. Ainda outras informações. Pois um caminhão carregado com frango saiu da pista na manhã de hoje após apresentar problemas no sistema de freios da ERS-423 em Marques de Souza. O acidente aconteceu por volta das 7h30, cerca de 2 km da saída para a BR-386, na localidade de Tamanduá. Conforme a polícia, o veículo descia um trecho da rodovia quando sofreu a falha mecânica, fazendo com que fosse projetado para fora da pista. O caminhão, um Volkswagen com placas de Encantado, transportava cerca de 3.600 frangos, totalizando aproximadamente 24 toneladas de carga. O veículo havia sido saído de Progresso e seguia em direção a Lajeado. O motorista, de 24 anos, não sofreu ferimentos. É a sorte que o barranco ajudou a segurar. Ele estava descendo ali para Tamanduá, né? E o barranco ajudou a segurar o veículo, aí ele teve a reação correta, né? Outras informações. O Corpo de Bombeiro Militar iniciou na tarde de sábado 1º as buscas por Liane Burgarte. A agricultora de 56 anos sumiu na manhã do mesmo dia, enquanto trabalhava em sua propriedade em linha duvidosa interior de Venâncio Aires. A operação seguiu durante a madrugada de ontem, nas imediações do local do desaparecimento, e deve prosseguir ao longo do dia, ampliando o raio de busca, além dos militares e uso de drone. O trabalho conta com cães farejadores familiares e voluntários. A Brigada Militar, por meio do 1º Batalhão Ambiental de Estrela, realizou no domingo, ontem, uma fiscalização ambiental após receber uma denúncia anônima sobre possível crime contra a flora em uma área rural de Travesseiro, aqui no Vale. Durante a vistoria, a polícia encontrou uma área de aproximadamente 30 mil metros quadrados com vegetação nativa do bioma Mata Atlântica em diferentes estágios de regeneração. Entre as espécies identificadas estavam aroeira vermelha, canela branca, angico, maricá, guajuvira, araçá amarelo, canafístula, uvaia, açoita cavalo e pimenta rosa. Segundo a Brigada Militar, não foram encontradas espécies ameaçadas de extinção entre as árvores suprimidas. A equipe também verificou que a intervenção na área ocorreu sem autorização dos órgãos ambientais competentes. A responsável pelo local, uma mulher de 53 anos, informou à polícia que a área teria sido utilizada para cultivo agrícola no passado e que realizava limpeza do terreno. Ela não apresentou licença ou autorização ambiental para a supressão ou manejo da vegetação. Diante da situação, foi registrado um boletim de ocorrência policial pelo crime contra a flora previsto na Lei Federal, conhecida como Lei do Crime de Crimes Ambientais. A responsável foi orientada sobre os procedimentos legais cabíveis. A grande parte, vou dizer 80% dessa vegetação que a gente vê nos morros aí à nossa volta, tanto aqui em Marques como Travesseiro, isso não é mata nativa, mata original. Esses morros aí, grande parte desses morros eram desmatados para o cultivo, né, de soja, por exemplo. Então, só que existem regras agora, né? Existem regras que, para mexer com a vegetação, com os matos, é preciso autorização do Departamento de Meio Ambiente. E aí tem sempre aquele que faz a denúncia anônima, né? Isso é uma coisa triste, isso ocorre muito também, né? Aquele fofoqueiro que vai lá e denuncia por algum motivo, né? Tem alguma rixa, tem, sei lá, por algum motivo, vai lá e denuncia, ó, estão fazendo, estão desmatando lá. Também não é legal isso, né? É uma coisa desnecessária, mas infelizmente tem bastante por aí, né? Meio-dia, 49 minutos. Outras informações: o Serviço Civil Auxiliar de Bombeiros de Serafina Correia atendeu duas ocorrências de trânsito na RS-129 ao longo de domingo, do dia de ontem, envolvendo um atropelamento e um capotamento. A primeira ocorrência foi registrada durante a tarde nas proximidades do trevo de acesso ao bairro Planalto. No local, a equipe encontrou um homem de 29 anos inconsciente após ter sido atingido por um veículo. Os bombeiros realizaram atendimento pré-hospitalar. Em seguida, a vítima foi encaminhada ao Hospital Nossa Senhora do Rosário para atendimento médico especializado. O comando rodoviário da Brigada Militar fez o registro da ocorrência. Durante a noite, novamente, o comando da Brigada Militar foi acionado para atender o capotamento na rodovia. Ao chegar ao local, os bombeiros constataram que a vítima, um homem de 37 anos, já havia sido socorrida pela equipe do SAMU, que realizou encaminhamento ao hospital. Após o atendimento à ocorrência, os bombeiros sinalizaram o trecho e limparam a pista. Outras informações para você que acompanha o nosso programa, pois um homem foi preso em flagrante na noite de ontem em Rio Pardo, suspeito dos crimes de estupro, cárcere privado e lesão corporal. Segundo a Brigada Militar, a ocorrência teve início após uma denúncia ao telefone de emergência informando que uma mulher estaria pedindo socorro em uma residência no bairro Auxiliadora. Ao chegar ao local, A polícia militar fez contato com o policial civil, que relatou ter ouvido os gritos de ajuda enquanto estava em sua casa. Diante da situação, a equipe entrou no imóvel para prestar auxílio à vítima. A mulher relatou à polícia que teria sido mantida em cárcere privado, agredida e estuprada, apontando o suspeito como autor dos crimes. Ela foi encaminhada ao Hospital Regional do Vale do Rio Pardo para atendimento médico e realização dos exames periciais. Após buscas, o suspeito foi localizado e preso. Outras informações: 5 dispositivos bloqueadores de sinais conhecidos como jammers foram apreendidos pela Brigada Militar na madrugada de ontem durante abordagem em ônibus no município de Nonoai, no norte do estado. A ação foi resultado de um trabalho de inteligência. O veículo com placas de Farroupilha havia saído do Paraguai e tinha como destino final o município de Guaporé. Durante a fiscalização, os policiais realizaram ou localizaram 5 equipamentos de origem importada, utilizados para bloquear sinais de rastreamento e comunicação. Esse tipo de dispositivo é frequentemente empregado para dificultar o monitoramento de veículos de cargas. De acordo com a Brigada Militar, o material apreendido está avaliado em cerca de $18 mil e pode ultrapassar os R$ 200 mil no mercado brasileiro. E uma última informação: um acidente de trânsito foi registrado na noite de ontem na área central de Venâncio Aires. A colisão ocorreu no cruzamento das ruas 7 de setembro e Tiradentes, local que conta com sinalização de semáforo. Conforme a polícia, um Gol emplacado em Venâncio Aires teria cortado a frente de um Renault Kwid, também com placas do município, provocando a colisão. No Kwid era transportada uma mulher gestante, que foi socorrida por populares e encaminhada ao Hospital São Sebastião Martin para avaliação médica. 12:53, um rápido intervalo, voltamos em seguida.
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3: prestação. 12:53, um rápido intervalo, voltamos em seguida.

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4: 2:03.
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7: 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E ainda quem quiser participar, prestigiar o Léo, né, ajudar o Léozinho, tem o Pix, que é 048-28-69-0034, e ainda tem números de rifa na aquarela. Então, se você quiser adquirir um número para ajudar o Léo, você passa lá e adquire o seu número.

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4: 12:21.
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8: 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Viel Glück zu eigen Potsdam, viel Gesundheit, alles zum Guten. Viel Glück, viel Geld und viel Festa. Hoje, segunda-feira, 3 de agosto, ó, recheada de aniversariantes. Acimas completando seus 20 anos. Também de aniversário, a Doralisa Bauer, a Jurema Betil, Arlete Feil, Tieliane, Marlene Sandri, Grace Fernanda Barker, Michele Gross, Ricardo Kich e Karina Tiese. Aos aniversariantes, muita paz, alegria, felicidades, muitos e muitos anos de vida. Viel Glück zu eigen Potsdam, viel Gesundheit, alles zum Guten, viel Geld und viel Festa. Homenagem do programa Fest House e de toda a equipe Integração. 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Chegando aí, banda 0800, que vai estar na Orquearte aqui de Marquês de Souza, dia 21, né? 0800.

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5: Certa. 3 horas.
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0: Ô, som, que trem bom, hein? Tá começando o nosso Pegada, hein? É o Pegada Sertaneja, esse programão que é animado do jeito que você gosta, né, gente? Aqui o nosso programa vai fazer você se apaixonar ainda mais pelo sertanejo, hein? A alegria tá garantida, então vamos nessa!
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0: Terminamos mais um bloco musical, hein? Mais uma sequência daquelas. Fica triste não, hein? Porque em breve, daqui a pouquinho, voltamos com mais Pegada Sertaneja.
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0: E aí, galera, sertaneja, tá preparado para mais uma explosão de hits aqui no Pegada Sertaneja? Então não perca tempo, porque aqui o Pegada Sertaneja, a festa está apenas começando!
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0: Uau, hein? Que energia contagiante essas músicas sertanejas nos trazem. Mas calma, hein? Não vai embora, porque ainda temos aí muito mais sucessos incríveis pra você, pra embalar o seu programa Pegada Sertaneja. Fica ligado.
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3: É hora de acelerar o ritmo e botar pra quebrar com os sucessos mais quentes do sertanejo. Então segura firme aí, porque o Pegada Sertaneja tá de volta.

0: Mais um bloco cheio de hits sertanejos, hein? Que agitaram aí a sua programação. Mas desgruda não, hein? Daqui a pouquinho tem muito mais pra você.
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0: 6h46.
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0: finalizamos aqui mais um super bloco da Kills, hein? Mais uma pegada sertaneja com as melhores do sertanejo pra você. E aí, você curtiu, né? Então fica ligado porque a gente volta já já.
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5: 3h58.
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1: 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Então, aumente esse volume aí que a gente vai sacudindo aqui com as melhores do sertanejo pra você.

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1: Por favor, uma salva de palmas, Eduardo Repato.

0: Mais um bloco cheio de hits sertanejos, hein? Que agitaram aí a sua programação. Mas desgruda não, hein? Daqui a pouquinho tem muito mais pra você.
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3: 4h14.
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0: E aí, galera sertaneja, tá preparado para mais uma explosão de hits aqui no Pegada Sertaneja? Então segura e vem comigo, porque a festa está apenas começando.
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0: Obrigado. Nesse DVD e CD está saindo uma canção também, uma homenagem que nós estamos fazendo ao nosso querido José Mendes, um gaúcho, aquele do Parapeiro e muitos outros sucessos. Isso. E nós vamos oferecer esta canção, sem dúvida, para vocês, para ele.
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2: E assim terminamos mais um bloco musical, hein? Mais uma sequência daquelas. Fica triste não, hein? Porque em breve, daqui a pouquinho, voltamos com mais Pegada Sertaneja.
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5: Quatro e trinta e um.
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2: 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Então segura firme aí, porque o Pegada Sertaneja tá de volta.
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0: Cuida bem.
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2: Mais um bloco cheio de hits sertanejos, hein? Que agitaram aí a sua programação. Mas desgruda não, hein? Daqui a pouquinho tem muito mais pra você.
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5: Hora certa,
2: 4h49. 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E aí, galera sertaneja, tá preparado pra mais uma explosão de hits aqui no Pegada Sertaneja? Então não perca tempo, porque aqui o Pegada Sertaneja, a festa está apenas começando.
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3: Ah, chegou a hora de encerrar mais um programa repleto de emoções e de música boa, hein? O nosso Pegada Sertaneja agradece a sua companhia. E é claro, esperamos aí revê-lo em breve. Até logo!
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0: 5 e 2.
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0: quinta-feira, seja muito bem-vindo, estou no ar com você aqui na rádio, para começar mais uma edição, mais uma semana linda demais, gente, chega junto aí.
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0: Que beleza, que alegria, bom demais, hein, você na cidade, no interior, na internet, muito obrigado pelo carinho, seja muito bem-vindo, Toca Bailão tá no ar, então vamos nessa.
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0: e é só sucesso, só música boa, música top pra você. Bora dar volume no rádio e começar mais uma edição aqui do Toca, que tá demais. Hoje só tem música boa pra você curtir com a gente. Vamos nessa!
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0: tá bom demais!
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0: Vou começar aqui com a banda Champion!

som da banda Champion que abriu o nosso programa, o nosso Toca Bailão pra você que tá junto na audiência, tá no clima. Bom demais, gente, que alegria. Começamos mais uma semana, espero que muito bem pra você, pra mim também, pra todos nós. Aproveita, segue a gente lá no Instagram, no @ Nando Freitas Locutor. É sempre um prazer ter você, ver você fazer parte da nossa comunidade, sempre com alegria e coisas boas. Bom demais, né? Vamos trazer mais música pra você curtir com a gente. Vamos nessa! 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

0: Francisco Dor Bandida, você aqui no Toca Bailão. Tô indo pro intervalo, daqui a pouco tem muito mais pra você, então fica ligado com a gente. Toca Bailão! Não sai daí!
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3: 5:17.
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0: Com você no Toca Bailão, segunda-feira tá sensacional. Vamos nessa!
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0: Que beleza!
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0: Vou trazer aqui o San Marino!

São Marino, a página virou. Esse é o Toca Bailão, que beleza, tá ligado, tá junto com a gente aqui na rádio, curtindo sempre as melhores. Um abraço pra você, obrigado pelo carinho, pela tua audiência, você na cidade, no interior, pela internet também, aquele abraço pra você, muito obrigado aí, né, por estar sempre aqui curtindo o nosso Toca Bailão. Eita, nossa, coisa boa, vamos trazer música pra você. Antes disso, vai seguindo lá no Instagram, @ Nando Freitas Locutor. E é isso aí, gente. Agora tem o som da banda Rosa.

0: Obrigado, gente. Obrigado, Bibi.
1: Bibiana, bola, céu, copo cheio. Você aqui no Toca Bailão. Tô indo pro intervalo. Daqui a pouco tem mais pra você. Não sai daí.
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1: Tô de volta com você no Toca Bailão pra te fazer feliz. Bom demais, gente. Que alegria você aqui na audiência, no clima, curtindo as melhores. Bora trazer mais música. Fica junto com a gente aí. Vou trazer aqui a banda Modelo.

se eu não tivesse bloqueado. Esse é o Toca Bailão, pra te fazer feliz. Alô, você tá junto com a gente. Que beleza, que alegria ter você no clima, junto, curtindo sempre as melhores. Um abraço, você da cidade, no interior, pela internet também. Muito obrigado pela preferência, por estar aqui com a gente, curtindo o Toca Bailão. Que coisa boa. Um abraço pra você. Bora curtir mais sucesso. Chega junto com a gente, porque tá bom demais esse nosso Toca Bailão. Vamos lá, gente.

0: Super Saiyá da banda Ébanos. Você não toca bailão, tô indo pro intervalo. Daqui a pouco tem mais pra você, não sai daí.
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2: Certa
3: 5:49 87,9.
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0: Tô de volta com você no Toca Bailão. Tá junto, tá ligado com a gente, curtindo sempre as melhores. Um abraço pra você. Semana começando e você de boa aqui na rádio, curtindo Toca. Toca Bailão. E é isso aí, agora tem Portal da Serra.

0: Polícia Portal da Serra, você aqui no nosso Toca Bailão, gente. Bom demais, tá junto, tá na companhia, tá na nossa audiência. Você de bem com a vida, hein? Que alegria, bom demais ter você no clima, curtindo as melhores. Um alozaço pra você na cidade, no interior, pela internet também. Nos quatro cantos da cidade, é sensacional curtir. Você sempre aqui de boa na rádio, nesse horário, ligado com a gente aqui, curtindo as melhores bandas do sul no Toca Bailão. Vamos trazer mais pra você. Vamos curtir o som do Passarela? Vamos nessa!
1: Sabe aquele papo de bar? 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

0: linda Danúbio Azul do Blen. Tá ligado? Tá curtindo o nosso Toca Bailão? Eu vou pro intervalo, daqui a pouco tem mais pra você. Fica ligado com a gente. Toca Bailão! Não sai daí.
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3: 6:06.
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0: De volta com você no Toca Bailão pra te fazer feliz. Bora trazer mais música. Vamos nessa. Beleza, agora tem o som do Rainha Musical. Vamos lá.

musical Fígado de Aço. Esse é o Toca Bailão, gente, coisa boa. Alô você, tá no clima, tá na nossa audiência, tá curtindo sempre as melhores. Muito obrigado pelo carinho, pela sua audiência, você na cidade, no interior, pela internet também, nos quatro cantos da cidade. É um prazer contar com você aqui na rádio. Que beleza, que alegria, hein? Maravilha, gente. Um abraço pra toda essa audiência que é sensacional. E vamos trazer mais música pra você. Tá linda essa segunda, hein? Tá demais. Só aí agora vamos curtir o som aqui do nosso balanço, copo nevando. Bora começar mais uma semana especial com Toca Bailão, vamos nessa!

0: Borges Porcelanato, esse é o Toca Bailão. Tô indo pro intervalo, daqui a pouco tem mais, não sai daí.
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0: 6h21.
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6: Tô de volta com você no Toca Bailão pra te fazer feliz. Tá ligado, tá no clima, tá junto com a gente. Vamos lá. E agora tem o som do Festerê.

Festeirê, Relação Rebote, você aqui no Toca Bailão, tá ligado com a gente, que beleza, gente, alegria, hein? Segunda-feira, semana começando, você te vem com a vida, curtindo aqui o nosso Toca, sempre um prazer ter você aqui na rádio, nesse horário, curtindo as melhores bandas do sul do Brasil, bandas e grupos, né? E você aqui não perde nada, fica sabendo de tudo aqui no Toca Bailão, super edição, hein? Segundona tá demais, um abraço pra você, eu vou trazer mais música, vamos lá, vamos nessa. Toca Bailão! Beleza, vou trazer o som aqui do Rainha Musical.

0: Marcos, 30 dias, esse é o Toca Bailão, você ligado com a gente. Vou pro intervalo, daqui a pouco tem mais pra você, não sai daí.
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0: De volta com você no Toca Bailão pra te fazer feliz, tá ligado no clima junto com a gente, curtindo sempre as melhores. Um abraço pra você e bora trazer mais música. Vamos nessa.
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0: Nesse momento, abrindo as portas do Barzão do Freitas e destampando a primeira de hoje.

Eu Tenho Saudades, banda Toque Legal. Que alegria, gente. Bom demais, hein? Você aqui no Clima curtindo as melhores. Também teve banda Brilha Som, teve Sétimo Sentido. E vamos finalizando mais uma edição aqui do nosso Toca Bailão. Amanhã de volta com você aqui na rádio, no mesmo horário. Não esquece de seguir a gente no arroba Nando Freitas Locutor. E segue o Show Bandas, que é o mano mais velho aqui do Toca Bailão, no arroba Show Bandas também lá no Instagram, gente. Um beijo pra você e até amanhã. Toca Bailão. Vou fechar aqui com a banda Subras.

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1: Certa 6h52.
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0: 71.
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3: 7:19.
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1: Sete e quarenta.
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1: Oito horas.
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5: Oi, minha gente, estamos juntos com o nosso programa Sertanejo Classe A, mais uma vez aqui da sua programação, a sua rádio preferida. Quem vos fala e se apresenta, sou eu mesmo, Elbert Andrade. Que prazer imenso estar com você. E é claro, a partir de agora, levando ao ar muita música boa, muito sucesso da nossa música sertaneja. São as nossas primeiras de hoje aqui do Sertanejo Classe A.
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1: Foi mais uma que nós ouvimos por aqui também. Nosso Sertanejo Classe A que volta em instantes.
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4: 8:19.
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4: Oito e trinta e oito.
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4: 8h57.
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